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10: Nove e 33, bom dia, gente boa. Bora, bora, manda um abraço, pessoal, tá ligado na 87.9.
11: Alô, alô.
10: Manda um abraço pro Luiz, nosso lado do Rosário, Marcos Vinícius em Itaúna, Sérgio no Parque da Serra, Zuza no Londrina.
12: Vai mandando o seu alô.
11: Alô, alô.
10: Alexandra no Parque da Serra, Juliano no centro da cidade, Vanusa em Joatuba, Gisele no nosso lado do Rosário, Conceição no Central, Alexandra Pereira no Consenza, a Sônia Magabê ligada também na 87.9. Tá todo mundo sintonizado, hein?
11: Alô, alô! Alô, alô!
10: Você vai mandando sua mensagem aí, 319-9666 3531699. Eu ligo também no 3535-1699. Tamo junto, tamo chegando, hein?
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10: Ô, gente boa, tô chegando daquele jeito, viu? Avisa lá. Chegando um pouquinho atrasado, me perdoe pelo atraso aí, viu? Mas já tô aqui, ó. Já tô aqui nos estúdios da sua Matéria FM, a número 1 em Matheus M em toda a região. E você pode mandar sua mensagem 319-9666-1699 ou também ligar no 3535-1699. Tamo junto e misturado até ao meio-dia e meio, né? Chegando 9h30, né? Meio atrasadinho, né? Já sabe já, né? Vamos até meio-dia e meio com o especial das estrelas, homenagem a Eduardo Costa, esse cara que fez sucesso, né, desde 2000,

de superação, Eduardo conquistou milhões de fãs em todo o país. Prepara o coração, porque hoje vamos contar histórias emocionantes, curiosidades da carreira e relembrar os grandes sucessos desse fenômeno da música sertaneja. E nisso você pode pedir sua música do Eduardo Costa aí, viu? 319-9666-1699, ou também ligado 3535-1699. Você também pode seguir as nossas redes sociais, né? Instagram, @RadioMatériaFM, facebook.com/RadioMatériaFM, site materiafm.com.br. Bora começar com ela. Essa aqui é sucesso, viu? Essa aqui, todo mundo que é apaixonado, pensa nela ou pensa nele, sabe que essa aqui é bonita demais. Olha aí, ó, 937, bom dia.

0: Tamanha pra mim, Eduardo Costa, na sua melhor companhia. 9h43. Ainda tô aí, viu? É ele, o fenômeno da música romântica. Essa aí é top, viu? Ainda tô aí, Eduardo Costa, o Mineirinho.
1: Pensa.

0: Ainda tô.
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0: Brasil! É isso aí, você curtiu ao som de Cuidado, Eduardo Costa. Você viu também Coração Pirata, Como Esquecer de Você, Ainda Tô Aí, Chama Ela Pra Mim, Olha Ela Aí. Muito bom, nosso especial das estrelas, homenagem a esse ídolo da música sertaneja romântica, Eduardo Costa, um homem que nasceu na cidade Abre Campo. Daqui a pouquinho eu vou contar, viu, a história desse homem aí, ó, que nasceu na cidade Abre Campo, em Minas Gerais, interior de Minas, e hoje faz sucesso em todo o Brasil. O homem é fenômeno, o homem é bom, essa voz inconfundível. Um homem que tem sucessos apaixonados e uma trajetória de superação. Eduardo Costa, um homem que conquistou milhões de fãs em todo o país. É, de Minas Gerais para o Brasil e o mundo. É, o nome dele é Eduardo Costa. Obrigado a você pela audiência, pelo carinho. Vamos pro breve e rápido intervalo. Daqui a pouquinho estamos de volta e você pode mandar sua mensagem. 319-9666-1699. Vou ligar também no 3535-1699. Mandar um abraço aqui pra Rose Gomes, o Parque da Serra. Canuto, no centro da cidade, ligado também. Liliano via Suzana, pediu a música aí, Cuidado. Ouviu a música Cuidado, top demais, do Eduardo Costa. Essa música, Cuidado, foi... produzida, né, no ano da pandemia. Um abraço passou no Mangabeiras, ligado também na 87.9. John, nosso lado rosado. Luiz, nosso lado rosado também. Obrigado a cada um de vocês ligados na 87.9. 10 e 1. Bom dia.
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0: Homenageando ele, o fenômeno da música sertaneja romântica, essa voz inconfundível. Eduardo Costa nasceu no dia 13 de dezembro de 1978, na cidade Abricampo, em Minas Gerais. Seu nome verdadeiro é Edson Vander da Costa Batista. Desde muito jovem mostrou talento para a música e começou a cantar ainda na adolescência. A vida não foi fácil. Eduardo trabalhou duro para ajudar a família e chegou a vender picolé, trabalhar em fazendas e enfrentar muitas dificuldades antes da fama. Mas foi justamente essa trajetória simples e humilde que aproximou ainda mais o cantor do público brasileiro. Curiosidade, nosso grande cantor. Você sabia? Eduardo Costa começou cantando em bares e pequenos eventos até conquistar espaço no cenário sertanejo nacional. Eduardo Costa, o fenômeno de Minas Gerais, que faz sucesso em todo o Brasil. Eu só posso imaginar com o fenômeno, com o inconfundível Eduardo Costa.

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2: 10:09, bom dia! Bom dia! Me ajuda a te esquecer, na sua melhor companhia.

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1: Não acredito. 10h15. Bom dia, alô Marli, Penedo Nacional do Rosário.

0: Você ouviu ao som de Pra Sempre, Não Acredito, Me Apaixonei, Me Ajuda a Te Esquecer, Eu Só Posso Imaginar. Obrigado você pela audiência, pelo carinho. Manda um abraço aqui para Ana Cristina, João Paulo II. Mandando um abraço aí para Vicentina. Vicentina. Obrigado vocês pela audiência, pelo carinho. Matéria FM, a sua melhor companhia. Manda essa mensagem 319-9666-1699. Link também no 3535-1699. 10h23, é o especial das estrelas na sua matéria. Bom dia.
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0: Na sua melhor companhia, na rádio, número em Mattelli FM, toda a região, 10h27. No começo dos anos 2000, a carreira de Eduardo Costa ganhou força em todo o Brasil. Com seu estilo romântico e letras emocionantes, ele rapidamente se tornou um dos maiores nomes do sertanejo. Além da potência vocal, Eduardo também chamou atenção pelo carisma e pela forte ligação com os fãs. Curiosidade do Eduardo Costa: uma das marcas registradas de Eduardo Costa é sua paixão pela música sertaneja raiz, sempre valorizando viola, modão e romantismo em seus shows. Matéria FM, a sua melhor companhia, rádio número 1, Matheus M, toda a região. Mande sua mensagem aí, 319-9666-1699, ou ligue também no 3535-1699.
4: Rapaz, como tem gente bonita hoje desse negócio aqui, hein? E que aí?
0: Ana Cristina, João Paulo, João Paulo II. Pra você aí, ó, acabou o amor. Mandar pro Marcos, pra Ana Cristina, pra Vicentina, pra todos da rádio Matheus FM. 10h28. E um feliz dia das mães, né?

0: gente! Boa noite pra vocês!
1: Sejam bem-vindos ao nosso show. Obrigado por tudo, obrigado pela presença de cada um de vocês. E sejam...
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Apelou, perdeu. Subiu também Amor Além da Vida, Sende um Filme, Anjo Protetor. Só o Tempo Vai Dizer, A Mão do Tempo e Acabou o Amor. Obrigado você pela audiência, pelo carinho. Manda um abraço aqui pro Paulo Melo Barvalho Verde, Graciele Reis no Imperatriz. Obrigado você pela audiência, pelo carinho. Tamo junto até o meio-dia na sua melhor companhia. Na Rádio Número em Matheus Leme, em toda a região, nosso especial das estrelas com ele, Eduardo Costa. Um homem e essa voz inconfundível. Um homem é bom mesmo, viu? 319-966-1699, vou ligar também 3535-1699. Matheus FM, sua melhor companhia, a Rádio Número em Matheus Leme, em toda a região. Faltando 5 para as 11, bom dia.

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1: Durante sua carreira, Eduardo Costa realizou grandes parcerias na música sertaneja e participou de projetos de enorme sucesso. Um dos momentos mais marcantes foi sua participação em apresentações ao lado de grandes nomes do gênero, conquistando ainda mais reconhecimento nacional. Curiosidade, Eduardo Costa também ficou conhecido pelas superproduções de seus DVDs e por apresentações emocionantes ao vivo. Você está ouvindo o especial com ele, o Mineirinho de Abre Campo, Eduardo Costa. Onze e quatro, bom dia, gente boa, vamos junto nessa. Curtiu o nosso especial homenageando ele, Eduardo Costa.

0: 11:08. 11:08 na sua melhor companhia. Bom dia.
1: Bom dia.
0: Bebê, eu bebo. Com ele, Eduardo Costa.

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1: 11h15, bom dia, bode, pronto, falei. Manda sua mensagem, 319-966-1699. Eu ligue também o 3535-1699.

0: você ouvir ao som de Os 10 Mandamentos do Amor. Pronto, falei. Xalana, Bebê, Eu Bebo. A Carta e Caçador de Corações, Eu Perdi Você, bem nosso meu amigo Palmeira Barbari Verde. Um abraço aqui para Rosemir em Itaúna. Ela mandou aqui: bom dia, Matheus, quero desejar um feliz dia das mães para todas as mães ouvintes da rádio, em especial para minha mãe Maria Rosado, do bairro Imperatriz, e para as minhas irmãs Ana, Emily, Lindame, Yara, e minhas cunhadas Andressa e Evelyn. Obrigado a você pela audiência, pelo carinho, Rosemir, e toda turma ligada na 87.9. Manda sua mensagem 319-9666-1699 ou ligue também no 3535-1699. Matheus FM, a sua melhor companhia. 11h23, daqui a pouquinho estamos de volta com mais Especial das Estrelas.
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4: Além do sucesso nos palcos, Eduardo Costa sempre demonstrou forte ligação com suas origens mineiras. E com a vida no interior, o cantor costuma compartilhar sua paixão por fazendas, cavalos e pela vida simples. Características que fazem parte de sua identidade artística. Curiosidade. Muitos fãs admiram Eduardo Costa justamente pela autenticidade e pelo jeito espontâneo de se comunicar. Gente, então uma coisa importante também, ó. A música Olha Ela Aí, uma curiosidade sobre essa música é que Gustavo Henrique de Juatuba, muitos aqui conhecem, né? Ele é compositor dessa canção junto com Adair Cardoso. Gustavo Henrique de Juatuba é o compositor da música Olha Ela Aí. Ele e o Adair Cardoso, a música que fez sucesso em 2018 ao... O intérprete aí, o nosso Eduardo Costa. É isso aí. O homem que nasceu na cidade Abre Campo, 13 de dezembro de 1978.

0: na cidade abre campo. Mas já morou em Joatuba, Florestal, mora inclusive agora em Belo Horizonte. O homem é bacana demais, né? 11h30 na sua matéria, um bom dia para você, ofendido das mães para cada um de vocês, mães, ouvintes da Rádio Matéria FM, manda um abraço a Maria Rosário, Imperatriz, ligadinha na 87.9, e tá desejando um lindo dia para todas as mães, ouvintes da Rádio Matéria FM, para todas as mamães do mundo. É isso aí, tamo junto, gente boa. Bora, cachaceiro!
1: Todo mundo

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1: Voz de Amor de Violeiro, 11:33. Bom dia.

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1: Coração aberto, 11h41, bom dia.
2: Bom dia!
3: Tem que conversar.

0: Coração Aberto. Tudo também Sapequinha. Amor de Violeiro. Obrigado você pela audiência, pelo carinho especial das estrelas, homenageando Eduardo Costa no Dia das Mamães, né? Dia 10 de maio aí. Queria desejar a todas as mães, ouvintes do Brasil, do mundo, feliz Dia das Mães. E aproveita, né? O dia é de vocês. Tamo junto, faltando 15 para as meio-dia. Faltando 14 para meio-dia, 11h46, bom dia. Daqui a pouquinho estamos de volta com mais músicas do Eduardo Costa, nosso especial das estrelas, né?
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1: Tô de volta. 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
1: É comigo mesmo. Até o meio-dia. Manda sua mensagem 39-966-1699. Ligue também no 3535-1699. Aproveita. 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Tamo junto, Timbu, até ao meio-dia, com o especial das estrelas homenageando Eduardo Costa. Esse cara que é sucesso demais. É o Edson Vander da Costa Batista, mais conhecido como Eduardo Costa. Nascido em 13 de dezembro de 1978, na cidade Abre Campo, Minas Gerais. É ele, o fenômeno mineiro. Ah, mineirinho, esse é bom mesmo. Separação. 11h49. Bom dia, tamo junto.

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1: Deus é caipira. 11:54. Bom dia.

0: Obrigado você pela audiência, pelo carinho. Você acompanhou o especial das estrelas até nesse momento. Tô ficando por aqui, de volta amanhã, a partir das 5 da tarde, na sua melhor companhia. Obrigado você pela audiência, pelo carinho. E assim chegamos ao fim de mais um especial das estrelas. Hoje, celebramos a trajetória de Eduardo Costa, um artista que transformou emoção em música e conquistou o coração do Brasil inteiro. Obrigado pela sua companhia. Mês que vem tem mais, viu? Mais uma homenagem especial para outro grande nome da música brasileira. Boa tarde e até o próximo programa. E até amanhã, né, com o nosso Matheus Show Especial de Estreia de volta no mês que vem. E vamos homenagear, deixa eu ver aqui. E você fica aí sintonizado na 87.9, na nossa programação Matéria FM, que é muito bom demais. E amanhã eu tô de volta a partir das 5 da tarde, depois do Tarde Legal com Márcio Canuto. Mês que vem, especial das estrelas com eles, Gino e Geno. Obrigado a vocês pela audiência, pelo carinho. Tamo junto e misturado. 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Tô ficando por aqui. De volta amanhã com o nosso Matéria Show especial das estrelas de volta. No próximo mês. Homenageando Gino e Geno. 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A sua matéria em meio de um. Boa tarde, aqui ó. Alimentos a fé que os seus meios morrão de fome. Aproveita muito bem a vida e você vai passar muito tempo morto. Até amanhã, se Deus quiser, um feliz dia das mães para todas as mamães ouvintes. E tamo junto e misturado. Tchau, obrigado. Tô indo e vocês ficam ele. Fui.
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0: 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Mas logo sirva um chá pra gente conversar. 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

0: Hungria!
1: Obrigado, Dodô! 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

0: perdão por ter guardado para mim tua mensagem de amor. Perdão por não ter conseguido hoje dizer sim, a exemplo de Maria, nossa mãe. Perdoa-me, Pai, e abençoa os meus propósitos para o dia de amanhã. Chegamos ao fim do dia, contemplando a luz da tarde, louvamos o Pai, o Filho e o Espírito Santo de Deus. Amém.
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0: A gente agradece demais todos vocês, verdade. Se não fosse vocês, a gente não estava aqui hoje. Pode ter certeza. Muita gente desacreditou da gente. Esse cara batalhou muito para chegar onde ele está hoje. Eu cheguei na vida dele para somar, pode ter certeza. Que a gente está fazendo uma história brilhante. E a gente se orgulha muito da nossa história. Obrigado. E vocês fazem parte da nossa história. Muito obrigado pelo carinho de todos vocês. Obrigado, obrigado.
1: Obrigado, Cuiabá!
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